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5: Representantes da Comissão Europeia e da Comissão de Coordenação e Desenvolvimento Regional de Lisboa e Vale do Tejo, a CCDR-LVT, efetuaram no final de maio uma visita à obra de construção do Polo de Leitura da Quinta do Conde, Biblioteca Municipal. A comitiva foi recebida pelo Presidente da Câmara Municipal de Sesimbra, Francisco Jesus, e por técnicos do município que fizeram o enquadramento do projeto e a sua importância para a comunidade. Francisco Jesus sublinhou que o equipamento insere-se não apenas na rede pública de bibliotecas, que inclui a Biblioteca Municipal, as bibliotecas escolares ou as bibliotecas de praia, mas também numa perspectiva de regeneração urbana da freguesia, que precisa de equipamentos de utilização coletiva que marquem a diferença do ponto de vista da apropriação do espaço e inclusão da população. A este propósito, o Presidente da Câmara Municipal lembrou que 17% da população do concelho está inscrita na rede de bibliotecas do município. O autarca referiu ainda que tanto a biblioteca como outros equipamentos, como por exemplo o auditório municipal, que está em construção na mesma zona, representam uma conjugação de esforços no sentido de promover a inclusão, participação e reforço do sentimento de pertença a esta freguesia e ao concelho. Quanto às soluções escolhidas para o projeto, tanto o presidente da autarquia como os técnicos envolvidos referiram que se trata de uma construção diferenciada, eficiente do ponto de vista energético e com preocupações ao nível do conforto dos utilizadores, quer nas áreas interiores, quer na envolvente, que contempla zonas ajardinadas e de sombra. Opinião partilhada por Teresa Almeida, presidente da CCDR-LVT, que expressou satisfação com a aposta da Câmara Municipal de Sesimbra neste projeto. Uma obra diferente do habitual, cumprindo novas regras em termos de eficiência energética e de uma certa leveza de construção. Em representação da Comissão Europeia, André Pestana e Diogo Moura Mendes destacaram o apoio da União Europeia a este e a outros projetos que visam incluir, integrar a população e criar oportunidades a vários grupos populacionais, mostrando-se satisfeitos pelo trabalho desenvolvido pela autarquia e pelo andamento da obra. De referir que o polo da Biblioteca Municipal na Quinta do Conde é composto por vários módulos, numa área total de sensivelmente 680 metros quadrados, oferecendo diversas valências, como uma sala polivalente, sala para leitura de adultos e infanto-juvenil e espaço de exposições. No plano energético, o projeto contempla um sistema fotovoltaico composto por 15 painéis para produção de energia limpa. O investimento é de cerca de 1.938.000 euros e beneficia de um apoio de 40% no âmbito de uma candidatura apresentada pela autarquia ao Portugal 2030. A Câmara Municipal de Sesimbra está a instalar sensores inteligentes de monitorização das cheias urbanas em pontos estratégicos do concelho. Estes equipamentos permitem acompanhar em tempo real o comportamento hidráulico das linhas de drenagem e das infraestruturas urbanas, oferecendo informação essencial para a prevenção, gestão e resposta a episódios de precipitação intensa. A iniciativa visa reforçar o conhecimento sobre o funcionamento da rede de drenagem urbana, apoiar a tomada de decisão operacional e aumentar a capacidade de adaptação do território aos efeitos das alterações climáticas. A Avenida da Liberdade em Sesimbra e a Avenida dos Aliados na Quinta do Conde são alguns dos locais selecionados para a instalação destes sensores por se tratarem de zonas particularmente relevantes para o estudo do comportamento hidráulico e da ocorrência de fenómenos de precipitação.
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4: Construir uma região atlântica competitiva, resiliente e policêntrica é a visão que orienta o desenho do modelo territorial do futuro PROT-LOFT, Programa Regional de Ornamento do Território de Lisboa, Oeste e Val do Tejo, que foi dado a conhecer pela Comissão de Coordenação e Desenvolvimento Regional de Lisboa e Val do Tejo aos autarcas da área metropolitana de Lisboa para validação política. O futuro programa vai definir como deverá evoluir o território nas próximas décadas. Foi apresentado na 5ª reunião do Grupo de Coordenação Territorial e após integração do quadro consolidado de contributos recolhidos nas 3 reuniões das subcomissões temáticas, deverá estar concluído até ao final do ano. O PROT-LOFT pretende ser um documento mais estratégico e orientador do que regulador e estabelecerá um modelo de desenvolvimento e coesão para toda a região, onde a dinâmica económica e a qualidade territorial se reforçam mutuamente, com cidades médias como polos autónomos de serviços e emprego qualificado, integração climática como condição de competitividade e capacidade renovada de mobilizar investimento privado e público, conforme consta no relatório apresentado. Contemplará áreas tão diversas como urbanismo, coesão, transportes e mobilidade, ambiente, conectividade digital, habitação e investimento público, entre outros. Na sequência da apresentação, os municípios colocaram à CCDR-LVT um conjunto de questões relacionadas com a definição de grandes projetos estruturantes, uso do solo, governança, serviços públicos, alterações climáticas, mobilidade e conectividade, resíduos sólidos, energia, investimentos comunitários e articulação do PROT-LOFT com os planos diretores municipais. A ordem de trabalhos da reunião contemplou ainda a apresentação dos resultados das 3 subcomissões temáticas, um ponto de situação relativo ao processo PROT-LOFT e calendário previsto, o enquadramento da fase seguinte, modelo territorial e normas, e discussão das implicações para o território metropolitano e a articulação dos próximos passos. O PROT-LOFT é um instrumento regional de ordenamento do território que enquadra o desenvolvimento de Lisboa, Oeste e Val do Tejo até 2050. Os 8 grandes desafios identificados para o PROT-LOFT são o policentrismo funcional, o solo e a artificialização, a transição climática e ecológica, a mobilidade e conectividade, a habitação e coesão, a base económica territorial, a resiliência e riscos e a governança territorial. A mensagem das subcomissões para a estratégia indica que o território pede transformação com governança, escala intermunicipal como motores, solo e ecossistemas como recurso estratégico, habitação e mobilidade transversal como condição de coesão. A Autoridade Tributária e Aduaneira esclareceu numa publicação partilhada na rede social Facebook que há trabalhadores independentes que têm de fazer retenção na fonte para efeitos do IRS. Tudo depende do montante total dos rendimentos, isto é, se os rendimentos de um trabalhador independente forem superiores a 15 mil euros, estes têm de fazer a retenção na fonte. De referir que a retenção na fonte é efetuada no momento da emissão do recibo pelo adquirente do serviço, desde que este tenha contabilidade organizada. Deve também saber que o contribuinte, pessoa singular, que pretende exercer uma atividade empresarial ou profissional, deve apresentar a declaração de início de atividade antes de começar a trabalhar por conta própria. O Fisco esclarece que fica dispensado de entregar uma declaração de início de atividade para efeitos de IVA se praticar um ato isolado, independentemente do respectivo valor. A Comissão Europeia divulgou os resultados Discover EU de março de 2026, uma iniciativa do programa Erasmus+. Foram atribuídos 40.912 passes de viagem a jovens de toda a Europa, que lhes permitirão explorar a diversidade do continente, conhecer o seu património cultural e a sua história e contactar com pessoas dos quatro cantos da Europa. Os candidatos selecionados poderão viajar principalmente de comboio, sozinhos ou num grupo de até 5 jovens entre julho de 2026 e setembro de 2027. Este ciclo de candidaturas destinou-se a jovens nascidos entre 1 de julho de 2007 e 30 de junho de 2008, provenientes dos Estados-membros da União Europeia e dos países associados ao programa Erasmus+, tendo atraído 220.501 candidatos. A iniciativa Discover EU integra igualmente uma vertente de formação, com ações de informação e encontros de jovens por toda a Europa antes da partida. Os participantes podem juntar-se ao grupo oficial do Facebook Discover EU para ficarem ligados à comunidade. Desde o lançamento da Discover EU em 2018, mais de 2 milhões de jovens candidataram-se a passes de viagem nas 14 rondas de candidaturas já existentes.
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6: Representantes da Comissão Europeia e da Comissão de Coordenação e Desenvolvimento Regional de Lisboa e Vale do Tejo, a CCDR-LVT, efetuaram no final de maio uma visita à obra de construção do Polo de Leitura da Quinta do Conde, Biblioteca Municipal. A comitiva foi recebida pelo Presidente da Câmara Municipal de Sesimbra, Francisco Jesus, e por técnicos do município que fizeram o enquadramento do projeto e a sua importância para a comunidade. Francisco Jesus sublinhou que o equipamento insere-se não apenas na rede pública de bibliotecas, que inclui a Biblioteca Municipal, as bibliotecas escolares ou as bibliotecas de praia, mas também numa perspectiva de regeneração urbana da freguesia, que precisa de equipamentos de utilização coletiva que marquem a diferença do ponto de vista da apropriação do espaço e inclusão da população. A este propósito, o Presidente da Câmara Municipal lembrou que 17% da população do concelho está inscrita na rede de bibliotecas do município. O autarca referiu ainda que tanto a biblioteca como outros equipamentos, como por exemplo o auditório municipal, que está em construção na mesma zona, representa uma conjugação de esforços no sentido de promover a inclusão, participação e reforço do sentimento de pertença a esta freguesia e ao concelho. Quanto às soluções escolhidas para o projeto, tanto o presidente da autarquia como os técnicos envolvidos referiram que se trata de uma construção diferenciada, eficiente do ponto de vista energético e com preocupações ao nível do conforto dos utilizadores, quer nas áreas interiores, quer na envolvente, que contempla zonas ajardinadas e de sombra. Opinião partilhada por Três Almeida, presidente da CCDR-LVT, que expressou satisfação com a aposta da Câmara Municipal de Sesimbra neste projeto. Uma obra diferente do habitual, cumprindo novas regras em termos de eficiência energética e de uma certa leveza de construção. Em representação da Comissão Europeia, André Pestana e Diogo Moura Mendes destacaram o apoio da União Europeia a este e a outros projetos que visam incluir, integrar a população e criar oportunidades a vários grupos populacionais, mostrando-se satisfeitos pelo trabalho desenvolvido pela autarquia e pelo andamento da obra. De referir que o polo da Biblioteca Municipal na Quinta do Conde é composto por vários módulos, numa área total de sensivelmente 680 metros quadrados, oferecendo diversas valências, como uma sala polivalente, sala para leitura de adultos e infanto-juvenil e espaço de exposições. No plano energético, o projeto contempla um sistema fotovoltaico composto por 15 painéis para produção de energia limpa. O investimento é de cerca de 1.938.000 euros e beneficia de um apoio de 40% no âmbito de uma candidatura apresentada pela autarquia ao Portugal 2030. A Câmara Municipal de Sesimbra está a instalar sensores inteligentes de monitorização das cheias urbanas em pontos estratégicos do concelho. Estes equipamentos permitem acompanhar em tempo real o comportamento hidráulico das linhas de drenagem e das infraestruturas urbanas, oferecendo informação essencial para a prevenção, gestão e resposta a episódios de precipitação intensa. A iniciativa visa reforçar o conhecimento sobre o funcionamento da rede de drenagem urbana, apoiar a tomada de decisão operacional e aumentar a capacidade de adaptação do território aos efeitos das alterações climáticas. A Avenida da Liberdade em Sesimbra e a Avenida dos Aliados na Quinta do Conde são alguns dos locais selecionados para a instalação destes sensores por se tratarem de zonas particularmente relevantes para o estudo do comportamento hidráulico e da ocorrência de fenómenos.
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